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4: Bom, e tá aí finalizando esse primeiro bloco com Liz Stansfield, com This is the Right Time. Bom, e o que, que eu comecei esse primeiro bloco? Eu iniciei com House Fino, do grupo ABC, The Real Thing. Na sequência, Christine Baio com Don't Turn Your Back on Love. Na sequência, Jamiroquai com Cosmic Girls. Toquei também Simply Red, Remembering the First Time. Cleo & K com Street Groove. Dana Dazon com Trias Family. Na sequência, Rosala com You Never Love the Same. E finalizando com Liz Stansfield,

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2: Bom, e aqui finalizando o programa muito bem com a cantora americana Heather Headley e um sucesso dela de 2006, In My Mind. Bom, mas vamos lá, o que que eu toquei nesse segundo e último bloco? Eu iniciei com Charvone, Always There, uma regravação do Incognito e do Side Effect, que ficou bem legal já numa levada mais house. Na sequência, a Diva com Don't Let It Show Your Face. Toquei também Shawn Christopher com Don't Lose The Magic. E aqui uma versão mais nova de Right Said Fred, I'm Too Sexy. Toquei também Too Lee Chris Comiso com I'll Be Around. E na sequência, DJ Meme Double D com Everything. E finalizando com Heather Headley, In My Mind. Bom, foi tudo isso. Espero mais uma vez ter agradado o seu bom gosto musical com todas essas músicas, levantando o seu astral. E para continuar o astral lá em cima, eu vou convidar você para continuar aqui na Pool, porque na sequência tem mais um programa muito legal, que é o Multiverso Pool, comandado pelo Carlinhos Kunde. E depois você vai ficar com a Madrugada Pool, e aí é música pra caramba, hein? É uma atrás da outra, portanto, se você não tá com sono, tá afim de dar uma atravessada na madruga, fica na Pool, que eu recomendo. Bom, tô indo nessa, desejo a você aí uma semana maravilhosa, com ótimas energias, e conto com você no próximo domingo para fazer esse agito que a gente faz sempre. Então é isso aí, uma ótima semana e tchau, tchau!
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7: Fala, gurizada, eu sou o Carlinhos Conde. Estamos no ar com mais uma edição inédita do Multiverso Pool. Sons dançantes de todas as épocas, de todos os gêneros. Faça contato pelo WhatsApp da Pool, certo? É o 11 943244662. Hoje mais um episódio da série Multiverso 4x4. São quatro artistas por programa, meia hora para cada um, rolando versões alternativas de clássicos, lados B, remixes, obscuridades e, obviamente, hits. Tudo exclusivamente em vinil, certo? Nesse sábado eu trago aqui quatro artistas de K-pop, mas calma, não tem nada a ver com BTS e todas aquelas bandas, aquelas boy bands coreanas. São simplesmente quatro artistas que começam com a letra K, certo? Vamos começar com uma faixa que abre o lado B do disco Radioactivity, de 75, como eu falei, do Kraftwerk. É, na verdade, só um texto recitado em alemão com aquele vocoder, né? Que é aquele efeito de voz de sintetizador que parece uma voz de um robô. Essa intro se chama The Voice of Energy e na sequência tem Antenna. Aí sim, a primeira música dessa primeira hora de programa, meia hora com Kraftwerk, aqui no Multiverso. 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

Multiverso Pool, fechamos a primeira hora com Kraftwerk. A última aí foi Music Nonstop de 86. Antes teve um medley ali de Numbers com Computer World 2 de 81. Teve também The Model de 78. Europe Endless de 77. E a gente abriu com Antenna de 75. E uma intro ali com The Voice of Energy. Essas duas faixas são do álbum Radioactivity que o Kraftwerk lançou lá em 75, certo? Eu sou o Carlinhos Cundi, estamos na série aí 4x4, são quatro artistas, quatro bandas, cantores, etc. por programa e é meia hora para cada artista, ok? Então vamos rolar meia hora de KLF agora aqui no programa e vamos começar com uma faixa meio ambient com influências de house, tá no álbum Chill Out, que a dupla formada pelo Bill Drummond e pelo Jimmy Cauty lançou lá em 1990. O álbum se chama justamente Chill Out e a música é Wichita Lineman Was a Song I Once Heard, 1990, meia hora de KLF aqui no Multiverso. Boom!

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7: Muito bem, estamos de volta, eu sou o Carlinhos Conde, hoje é K-Pop. Mas calma, não tem nada a ver com BTS, aquelas boy bands coreanas, não. É só porque os quatro artistas hoje começam com K, resolvi fazer essa brincadeira, certo? E a gente vai abrir a segunda hora de programa com os canadenses do Concan. Na verdade é o canadense, né? O projeto no começo ali era uma dupla, mas o cérebro do Concan sempre foi o Barry Harris, DJ, produtor, e a gente começa com a faixa do primeiro álbum do Concan. O álbum é o Move to Move, de 1989, e a faixa que abre esse disco, aliás, eu tô tocando todos esses programas dessa série 4x4 com vinil, ok? Como eu dizia, a faixa que abre o álbum Move to Move é Arts and the Minor, Harry Houdini, aqui no Multiverso.

Multiverso Pool, fechamos a meia hora de Concan com I Beg You Pardon, grande mega hit, né? De pista ali em 1989. Teve também Liberty, que já é de 90. A terceira dessa meia hora de Concan foi Puss in Boots. These Boots Are Made for Walking, com o sample ali do clássico da Nancy Sinatra, lá do final dos anos 60. Teve também Move to Move. E abrimos com Arts and the Minor, Harry Houdini. Eu sou o Carlinhos Cunha e hoje K-pop. Só artistas que começam com a letra K, então vamos fechar o programa com meia hora de Kool & the Gang, certo? Vamos abrir com Fresh.

Multiverso Pool, fechamos a meia hora e fechamos o programa, inclusive, de Cool and the Gang. Essa última aí foi Tonight, teve também Celebration, Get Down On It, Open Sesame, Let's Go Dancing e abrimos com Fresh. Eu sou o Carlinhos Cunha.

em vinil. A você fico muitíssimo grato pela audiência. Na sequência você fica aí com a playlist da Pua. Às 6 tem o Moja e às 7 tem o Marco Jason, ok? Vou deixar vocês com uma bonus track que é Latest Night, do Kool & the Gang. Forte abraço, cuide-se bem e até.

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1: Você sofre com dores constantes na coluna ou má postura pelo tempo que passa sentado no trabalho? O Pilates foca intensamente no fortalecimento do abdômen e do core, que é o centro de força e a verdadeira armadura que sustenta sua coluna. Ao unir o ganho de mobilidade com exercícios de força de baixo impacto, o método corrige os desequilíbrios musculares, alinha sua postura e blinda as suas articulações. Praticar Pilates regularmente é o tratamento e a prevenção ideal para viver uma vida livre de dores nas costas. Pense nisso.
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0: cantos. Isso afasta os bichinhos e mantém tudo protegido de forma natural. Sua dispensa agradece e sua família também.
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Voltamos para falar de destaques do streaming, dos cinemas, das séries, dos filmes e muito mais. Eu sou o Rui Bala por aqui. A Pixar vem com uma nova animação já em destaque no streaming. No Disney Plus, cara de um, focinho de outro. O filme é de Daniel Chong, criador da série We Bear Bears, uma mistura de comédia, aventura e ficção científica, contando a história sobre a importância do meio ambiente. Mabel é uma amante dos animais que usa uma tecnologia inovadora e salta sua consciência para dentro de um robô realista de castor, podendo assim se comunicar diretamente com os animais, resolvendo mistérios inesperados dentro do mundo animal. Nesse novo corpo, ela passa a compreender outros animais e conhece criaturas inusitadas, como libélulas, pássaros e códigos do lago, especialmente comer e ser comido. A experiência gera situações de humor, mas também alerta para os riscos de se alterar o equilíbrio natural. O elenco de vozes originais em inglês tem Meryl Streep como a rainha dos insetos e tem também Bob Mooneyham e mais Dave Franco, além de John Hamm. Grande desenho animado para as crianças e para os adultos. Cara de um, focinho de outro. Já disponível no Disney Plus.

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1: Olá, olá, uma ótima segunda-feira pra você. Hoje, dia 8 de junho, é o dia do cunhado. E também entramos na semana do Dia dos Namorados. E por aqui no Mundo Verde, nós vamos ter o especial Dia dos Namorados Sustentável, com dicas pra você curtir a dois e também cuidar do planeta. Vamos à dica de hoje. Presentes feitos à mão costumam ter grande valor sentimental. Em vez de comprar cartões prontos com mensagens de Dia dos Namorados em papelarias, faça um cartão reaproveitando papéis antigos, como revistas, jornais, contas e envelopes. Além de ser um presente criativo, é bonito, econômico e você ainda consegue evitar as mensagens, geralmente comuns e repetitivas, dos cartões prontos.
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1: Olá, meus queridos e queridas. Meu Amigo Pet está no ar. E atenção, donos de gatos. Aquele instinto caçador do seu felino esconde um perigo. Deixar o seu peludo caçar lagartixas nas redondezas não é uma boa ideia, viu? Esse réptil inofensível pode transmitir a platinosomose, uma doença grave para os felinos. Mantenha os olhos bem abertos e evite esse contato para proteger a saúde do seu pet. Instinto é bom, mas o cuidado com a vida do seu companheiro vem sempre em primeiro lugar.
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0: comédia romântica chegou à Netflix, tudo bem? Eu sou o Rui Bala por aqui. Chama Paixão de Escritório. O filme do cineasta britânico Ol Parker, de Mamma Mia, lá vamos nós de novo, foi desenvolvido em parceria com roteiristas de Ted Lasso, Joe Kelly e Brett Goldstein, que também é protagonista da obra, e adota uma abordagem bem-humorada no conflito interno de profissionais focados em suas carreiras que precisam lidar com sentimentos imprevistos no cotidiano do trabalho. A trama acompanha a rotina de uma severa diretora executiva de empresa que sempre defendeu e aplicou uma política rígida de não fraternização entre os funcionários, para manter, claro, o rendimento da equipe. Essa postura profissional entra em colapso com a contratação de um novo funcionário, por quem ela passa a sentir uma forte e mútua atração. Os dois decidem iniciar um relacionamento amoroso secreto para não gerar nenhuma dúvida, e o enredo se desenvolve a partir daí. O elenco tem Jennifer Lopez, ela mesma cantora e também atriz de várias comédias românticas de sucesso. Ela é a executiva. E Brett Goldstein é o funcionário novo. A produção ainda tem Betty Gilpin, Bradley Whitford e Amy Sedaris. Confira Paixão de Escritório, o novo filme de Jennifer Lopez, disponível na Netflix.
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0: Você sofre com dores constantes na coluna ou má postura pelo tempo que passa sentado no trabalho? O Pilates foca intensamente no fortalecimento do abdômen e do core, que é o centro de força e a verdadeira armadura que sustenta sua coluna. 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

0: precisa saber.
1: Adolescentes que leem por prazer têm maior autoestima e se sentem mais preparados para lidar com emoções. É o que diz um estudo do Reino Unido.
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5: Meus amigos, chocaruncho, hein? Se você quer manter

0: cantos. Isso afasta os bichinhos e mantém tudo protegido de forma natural. Sua dispensa agradece e sua família também.
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2: Voltamos para falar de destaques do streaming, dos cinemas, das séries, dos filmes e muito mais. Eu sou o Rui Bala por aqui. A Pixar vem com uma nova animação já em destaque no streaming, no Disney Plus, cara de um focinho de outro. O filme é de Daniel Chong, criador da série We Bear Bears, uma mistura de comédia, aventura e ficção científica, contando a história sobre a importância do meio ambiente. Mabel é uma amante dos animais que usa uma tecnologia inovadora e salta sua consciência para dentro de um robô realista de castor, podendo assim se comunicar diretamente com os animais, resolvendo mistérios inesperados dentro do mundo animal. Nesse novo corpo, ela passa a compreender outros animais e conhece criaturas inusitadas, como libélulas, pássaros e códigos do lago, especialmente comer e ser comido. A experiência gera situações de humor, mas também alerta para os riscos de se alterar o equilíbrio natural. O elenco de vozes originais em inglês tem Meryl Streep como a Rainha dos Insetos e tem também Bobby Moynihan e mais Dave Franco, além de John Hamm. Grande desenho animado para as crianças e para os adultos, cara de um focinho de outro, já disponível no Disney Plus.
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1: O número de casamentos entre pessoas do mesmo sexo cresceu quase 9% no Brasil no ano passado, chegando a 15.520 uniões. Isso significa que, em média, aconteceram cerca de 43 casamentos desse tipo por dia em todo o país. Os dados mostram que a procura nos cartórios vem subindo ano a ano desde o fim da pandemia. Especialistas dizem que esse aumento reflete uma maior consciência das pessoas sobre os seus direitos na lei, e os primeiros meses de 2026 indicam que esse ritmo deve continuar subindo e bater um novo recorde.
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4: Existem bibliotecas infantis em lugares inusitados. Camelos levam livros a vilarejos no Quênia. Na Noruega, existem barcos biblioteca. No Brasil, ônibus levam leitura a comunidades ribeirinhas.
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1: Olá, olá, uma ótima segunda-feira pra você. Hoje, dia 8 de junho, é o dia do cunhado. E também entramos na semana do Dia dos Namorados. E por aqui no Mundo Verde, nós vamos ter o especial Dia dos Namorados Sustentável, com dicas pra você curtir a dois e também cuidar do planeta. Vamos à dica de hoje. Presentes feitos à mão costumam ter grande valor sentimental. Em vez de comprar cartões prontos com mensagens de Dia dos Namorados em papelarias, faça um cartão reaproveitando papéis antigos, como revistas, jornais, contas e envelopes. Além de ser um presente criativo, é bonito, econômico e você ainda consegue evitar as mensagens, geralmente comuns e repetitivas, dos cartões prontos.
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1: A partir de 2027, um novo tributo chamado Imposto do Pecado vai deixar produtos ruins para a saúde e para a natureza mais caros. A lista inclui bebidas alcoólicas, refrigerantes, cigarros, apostas esportivas e até carros que poluem muito o ar. O governo diz que a ideia não é arrecadar mais dinheiro, mas sim fazer as pessoas consumirem menos esses itens. A mudança faz parte da reforma tributária que vai trocar 5 impostos antigos por um modelo mais simples. Para a nova taxa começar a valer, os deputados e senadores ainda precisam aprovar as regras finais até o fim deste ano.
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2: Hora de mais um Music Delivery aqui na Pool, sempre com um set especial para você. Desde já, obrigado aí pela sua conexão. 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Vai na loja de apps do seu celular. Você vai buscar por Pool FM, encontrou. É só fazer a instalação. E aí você vai poder ouvir a Pool também em casa, no trabalho, na caminhada, enrolando no trampo, onde quer que você esteja, com a Pool aí no seu celular. Aqui é o Jeff Fernandes mixando e apresentando aqui. E First Choice abre esse set de anos 80, original de 77. E esse remix é de 1983 e Chef Bad Bone, que remixou aí quase todo mundo

0: Este é o Music Delivery Carol Williams, Love Is You. O sample dessa música seria usado em 2000 no Spider Groove Jet, lembra? Também North End com Happy Days de 81, produção de Arthur Baker, que produziu Africa Bambaataa, New Order, Freeze, Planet Patrol e também fez a produção musical do eterno Sessão da Tarde, Curtindo a Vida Adoidado. Com a icônica dublagem do Niso Neto, o seu Ptolomeu da escolinha do professor Raimundo. O filho do Chico Anísio também, né? Você que tá reclamando aí que eu não falei. Antes, Jermaine Jackson com Burning Hot, de 80. Também de 80, o Brothers Johnson com Stomp. Ainda Change, The Glow of Love. Vocais aí vários, hein? Nesse projeto aí, o Change, que é um projeto italiano, né? Mas teve vocais de Jocelyn Brown, Deborah Cooper, Luther Vandross, James Robinson, Lisa Fisher, entre outros. Isso aí lá pela década de 80, né? Essa música, inclusive, é de 1980. First Choice com Dr. Love, remix aí de Shep Pettibone. O original de 77 e esse remix de 83. Esse foi mais um Music Delivery. Acabou. Ah, que peninha. Mais sets mixados aqui na Pool, 10 da manhã, 2 da tarde e 8 da noite, de segunda a sexta-feira. Lá no Instagram, estou lá com minha linda face, minha linda cara, no arroba JF Voice. E no YouTube estou no arroba Jeff Fernandes 007, Jeff com dois Fs, 007, bom, James Bond. Lembre-se, se estiver ouvindo a Pool por um site ou aplicativo que não o oficial da Pool, você vai fazer o seguinte, você vai na loja de apps do seu celular, vai buscar por Pool FM ou se não, direto no site poolfm.com.br. Fechado? Valeu pela conexão. Até o próximo.
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0: 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O nariz humano pode detectar mais de 1 trilhão de odores. Nossa capacidade olfativa é muito mais complexa do que se pensava anteriormente, permitindo que distingamos uma variedade enorme de cheiros. 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
2: Olá, meus queridos e queridas, meu amigo Pet está no ar e atenção, donos de gatos. Aquele instinto caçador do seu felino esconde um perigo. Deixar o seu peludo caçar lagartixas nas redondezas não é uma boa ideia, viu? Esse réptil inofensível pode transmitir a platinosomose, uma doença grave para os felinos. Mantenha os olhos bem abertos e evite esse contato para proteger a saúde do seu pet. Instinto é bom, mas o cuidado com a vida do seu companheiro vem sempre em primeiro lugar.
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2: Vamos seguindo com mais aqui na nossa super viagem espacial imaginária. Esse é o 0.0. Trazendo agora Johnny Negro and the Sunburst Band. Whole times.

0: podia ficar de fora. Dream Eagle and the Sunburst Band com Whole Times. 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

0: 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Bandidos estão usando a pressa e a boa fé das pessoas para roubar dinheiro pelo Pix de um jeito novo. Eles mandam um Pix por engano para sua conta, ligam pedindo dinheiro de volta e passam uma conta diferente para o depósito. Depois que você paga, eles acionam o banco dizendo que foram roubados e conseguem pegar o dinheiro duas vezes. Para não cair nessa, nunca faça uma nova transferência manual para devolver um dinheiro que caiu sem querer na sua conta. Use sempre o botão oficial de devolver Pix, que fica no extrato do seu próprio aplicativo de banco.
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2: Mais uma comédia romântica chegou à Netflix. Tudo bem? Eu sou o Rui Bala por aqui. Chama Paixão de Escritório. O filme do cineasta britânico Al Parker, de Mamma Mia, lá vamos nós de novo, foi desenvolvido em parceria com roteiristas de Ted Lasso, Joe Kelly e Brett Goldstein, que também é protagonista da obra, e adota uma abordagem bem-humorada do conflito interno de profissionais focados em suas carreiras que precisam lidar com sentimentos imprevistos no cotidiano do trabalho. A trama acompanha a rotina de uma severa diretora executiva de empresa que sempre defendeu e aplicou uma política rígida de não fraternização entre os funcionários, para manter, claro, o rendimento da equipe. Essa postura profissional entra em colapso com a contratação de um novo funcionário, por quem ela passa a sentir uma forte e mútua atração. Os dois decidem iniciar um relacionamento amoroso secreto, para não gerar nenhuma dúvida, e o enredo se desenvolve a partir daí. O elenco tem Jennifer Lopez, ela mesma cantora e também atriz de várias comédias românticas de sucesso. Ela é a executiva. E Brett Goldstein é o funcionário novo. A produção ainda tem Betty Gilpin, Bradley Whitford e Amy Sedaris. Confira Paixão de Escritório, o novo filme de Jennifer Lopez, disponível na Netflix.

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1: As fraudes relacionadas à Copa do Mundo cresceram muito no Brasil. Segundo a NordVPN, 34% dos brasileiros que usam internet relataram contato com golpes ligados ao futebol em 2024 e 2025. Antes da Copa de 2022, esse número era de apenas 19%. A inteligência artificial está por trás desse avanço. Ela permite criar sites e golpes falsos em poucas horas. Os criminosos usam dados vazados, como CPF e histórico de compras, para enganar vítimas de forma personalizada. O Pix virou o meio preferido dos golpistas, justamente por ser instantâneo e difícil de reverter. No Procon São Paulo, as reclamações explodiram. Foram 19 em março e 156 em maio de 2026. O conselho é sempre verificar o CNPJ da loja, guardar comprovantes e desconfiar de preços muito abaixo do normal.
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0: sofre com dores constantes na coluna ou má postura pelo tempo que passa sentado no trabalho, o Pilates foca intensamente no fortalecimento do abdômen e do core, que é o centro de força e a verdadeira armadura que sustenta sua coluna. Ao unir o ganho de mobilidade com exercícios de força de baixo impacto, o método corrige os desequilíbrios musculares, alinha sua postura e blinda as suas articulações. Praticar Pilates regularmente é o tratamento e a prevenção ideal para viver uma vida livre de dores nas costas. Pense nisso.
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3: 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A leitura estimula o cérebro de forma intensa. Em exames de ressonância magnética, regiões relacionadas à linguagem, memória e emoção se ativam quando alguém está lendo ou ouvindo uma história.
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1: O ranking mundial de universidades CWUR 2026 revelou que a maioria das instituições brasileiras perdeu posições, especialmente no critério de pesquisa, que representa 40% da nota total. A USP ficou em 82º lugar no mundo em pesquisa, a Unicamp em 340º e a UFRJ em 47º. As universidades do Rio de Janeiro foram as mais afetadas. A UFRJ caiu 14 posições, a Fiocruz 20, a UERJ 17 e a UFF 23. Já as paulistas tiveram recuos menores e a USP foi a única que melhorou entre 2020 e 2026. Especialistas apontam que essa diferença está ligada à instabilidade no financiamento à pesquisa no Rio, enquanto São Paulo manteve investimentos estáveis pela FAPESP.
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0: caruncho, hein? Se você quer manter os seus armários impecáveis, a regra é clara. Limpeza quinzenal com sabão de coco ou vinagre de álcool. E o segredo, hein? Coloque potinhos com borra de café nos cantos. Isso afasta os bichinhos e mantém tudo protegido de forma natural. Sua dispensa agradece e sua família também.
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3: Porque você precisa saber. As corujas podem girar a cabeça em até 270 graus. Isso se deve à sua anatomia, que permite uma rotação maior em comparação com outros pássaros.
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0: 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Uma pesquisa internacional mostrou que 7% das brasileiras já deixaram o emprego por causa dos sintomas da menopausa. Outros 6% perderam promoções ou aumentos salariais pelo mesmo motivo. O estudo ouviu mais de 13 mil pessoas em 6 países, sendo 2.300 no Brasil. Os dados mostram que quase metade das mulheres na menopausa enfrentou algum impacto negativo no trabalho e 9% sofreram discriminação. A pesquisa foi encomendada pela farmacêutica Astellas Pharma, que anunciou uma política de licença remunerada de 5 dias por ano para mulheres nessa fase, além de descontos de até 70% em medicamentos prescritos para a menopausa.
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12: Começa aqui pela Pool FM, o Music Delivery com os grandes sucessos da Dance Music, mixados em um set especial para você, claro, sempre. Obrigado pela sua conexão. Lembrando que de segunda a sexta-feira, 10 da manhã, 2 da tarde e 8 da noite, você ouve aqui pela Pool Music Delivery. 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Aqui, Jeff Fernandes. Oi, beleza? Tudo certo? Bascaninha? Tô aqui apresentando e mixando Delivery sempre aqui pela Pool. E de Nova York, Sharon Red, a meia-irmã de Penn Ford, você lembra, né? De Snap, Soul to Soul, SOS Band. Essa é de 1984.

0: Yazoo Situation aqui no Music Delivery de 82. Também Sherelle com Alexander O'Neill, Saturday Night de 85, BB on Q Band, Imagination de 82, Zap, It Doesn't Really Matter de 85, Attitude com Love Me Tonight de 83 e a primeira, 1984, Sharon Red com Beat the Street. 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Obrigado aí pela sua conexão. O Music Delivery é sempre aqui e só aqui na Pool. Segunda, sexta-feira, 10 da manhã, 2 da tarde e 8 da noite, lá no Instagram. Estou no JF Voice, no YouTube, no arroba JeffFernandes007, Jeff com dois Fs. Valeu!
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Voltamos pra falar de destaques do streaming, dos cinemas, das séries, dos filmes e muito mais. Eu sou o Rui Bala por aqui. A Pixar vem com uma nova animação já em destaque no streaming, no Disney Plus, Cara de Um, Focinho de Outro. O filme é de Daniel Chong, criador da série We Bare Bears, uma mistura de comédia, aventura e ficção científica, contando a história sobre a importância do meio ambiente. Mabel é uma amante dos animais que usa uma tecnologia inovadora e salta sua consciência para dentro de um robô realista de castor, podendo assim se comunicar diretamente com os animais, resolvendo mistérios inesperados dentro do mundo animal. Nesse novo corpo, ela passa a compreender outros animais e conhece criaturas inusitadas, como libélulas, pássaros e códigos do lago, especialmente comer e ser comido. A experiência gera situações de humor, mas também alerta para os riscos de se alterar o equilíbrio natural. O elenco de vozes originais em inglês tem Meryl Streep como a Rainha dos Insetos e tem também Bobby Moynihan e mais Dave Franco, além de John Hamm. Grande desenho animado para as crianças e para os adultos, Cara de Um, Focinho de Outro, já disponível no Disney Plus.

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2: E a nossa altitude em ascensão, hein? Já ultrapassamos os 300 quilômetros e vamos para mais. Seja muito bem-vindo, seja muito bem-vinda. Você está no 0.0, que destaca agora mais uma produção relevante do universo Dance Underground. Estou falando de The Sunburst Band and Little Burgers com Surviving. Aumente o volume, sinta-se à vontade. 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
1: O lucro das companhias aéreas no mundo deve cair pela metade em 2026. A culpa é das tensões no Oriente Médio após os ataques dos Estados Unidos e de Israel ao Irã no fim de fevereiro. A informação é da LATA, Associação Internacional do Setor. A projeção é de ganho líquido de 23 bilhões de dólares, bem abaixo dos 41 bilhões de dólares esperados antes do conflito. O lucro por passageiro deve cair de 9 dólares para 4,5. Na América Latina, o setor deve lucrar 1,2 bilhão de dólares ante 1,9 bilhão no ano passado. No Oriente Médio, a situação é ainda mais grave. A previsão é de prejuízo de 4,3 bilhões de dólares.
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1: Olá, olá, uma ótima segunda-feira pra você. Hoje, dia 8 de junho, é o dia do cunhado. E também entramos na semana do Dia dos Namorados. E por aqui no Mundo Verde, nós vamos ter o especial Dia dos Namorados Sustentável, com dicas pra você curtir a dois e também cuidar do planeta. Vamos à dica de hoje. Presentes feitos à mão costumam ter grande valor sentimental. Em vez de comprar cartões prontos com mensagens de Dia dos Namorados em papelarias, faça um cartão reaproveitando papéis antigos, como revistas, jornais, contas e envelopes. Além de ser um presente criativo, é bonito, econômico e você ainda consegue evitar as mensagens, geralmente comuns e repetitivas, dos cartões prontos.
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1: As tradicionais festas de São João em junho devem esvaziar o Congresso Nacional e travar o andamento de pautas prioritárias em 2026. Por se tratar de um ano eleitoral, o impacto do recesso informal tende a ser ainda mais profundo, ameaçando projetos cruciais de apelo popular e econômico. Entre as principais matérias travadas estão a PEC, que propõe o fim da escala de trabalho 6x1, e o projeto de lei complementar, articulado para baratear o preço dos combustíveis. O gargalo se concentra no Senado, que acumula o maior volume de propostas estratégicas aguardando o despacho do presidente da Casa, Davi Alcolumbre, cuja expectativa é reunir líderes partidários nos próximos dias na tentativa de destravar a agenda legislativa antes do esvaziamento completo do plenário.
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1: Olá, meus queridos e queridas. Meu amigo Pet está no ar. E atenção, donos de gatos. Aquele instinto caçador do seu felino esconde um perigo. Deixar o seu peludo caçar lagartixas nas redondezas não é uma boa ideia, viu? Esse réptil inofensivo pode transmitir a platinosomose, uma doença grave para os felinos. Mantenha os olhos bem abertos e evite esse contato para proteger a saúde do seu pet. Instinto é bom, mas o cuidado com a vida do seu companheiro vem sempre em primeiro lugar.
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0: Em publicação na rede Truth Social, Trump declarou que ambos os lados buscam uma trégua e que as negociações para um acordo final de paz estão em andamento, alertando que o processo não pode ser atrapalhado por ignorância ou estupidez. O líder norte-americano ressaltou que o bloqueio imposto por Washington seguirá mantido com força total até que o pacto seja consolidado, após já ter criticado a ofensiva israelense de domingo em Beirute por falta de coordenação com os Estados Unidos.
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2: As lâmpadas LED, consideradas hoje as mais econômicas, têm vida média 6 vezes maior do que as lâmpadas fluorescentes e consomem cerca de 80% menos energia. Elas ainda são mais seguras, isso porque não possuem mercúrio em seu interior. Quando chegar a hora de se desfazer das lâmpadas, é imprescindível não jogá-las no lixo reciclável. Procure embalá-la bem em papel ou caixa de papelão e levá-las a um ponto de coleta. E o melhor, 98% de todo o material presente nas lâmpadas LED

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0: 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A leitura melhora a capacidade de empatia. Quando nos colocamos no lugar de personagens, treinamos nosso cérebro para compreender e respeitar outras perspectivas. 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
2: Mais uma comédia romântica chegou à Netflix. Tudo bem? Eu sou o Rui Bala por aqui. Chama Paixão de Escritório. O filme do cineasta britânico Al Parker, de Mamma Mia, lá vamos nós de novo, foi desenvolvido em parceria com roteiristas de Ted Lasso, Joe Kelly e Brett Goldstein, que também é protagonista da obra, e adota uma abordagem bem-humorada do conflito interno de profissionais focados em suas carreiras que precisam lidar com sentimentos imprevistos no cotidiano do trabalho. A trama acompanha a rotina de uma severa diretora executiva de empresa que sempre defendeu e aplicou uma política rígida de não fraternização entre os funcionários, para manter, claro, o rendimento da equipe. Essa postura profissional entra em colapso com a contratação de um novo funcionário, por quem ela passa a sentir uma forte e mútua atração. Os dois decidem iniciar um relacionamento amoroso secreto, para não gerar nenhuma dúvida, e o enredo se desenvolve a partir daí. O elenco tem Jennifer Lopez, ela mesma cantora e também atriz de várias comédias românticas de sucesso. Ela é a executiva. E Brett Goldstein é um funcionário novo. A produção ainda tem Betty Gilpin, Bradley Whitford e Amy Sedaris. Confira Paixão de Escritório, novo filme de Jennifer Lopez, disponível na Netflix.
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0: 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O setor de aviação vai fechar 2026 com lucro bem menor do que o esperado. A Associação Internacional de Transporte Aéreo revisou a projeção e cortou quase pela metade a estimativa de ganhos globais. O lucro combinado das companhias aéreas deve ficar em US$ 23 bilhões, bem abaixo dos 41 bilhões previstos antes dos 45 bilhões registrados em 2025. O principal vilão da história é a crise no Oriente Médio. Os conflitos na região fecharam corredores aéreos importantes no Golfo e ainda derrubaram os preços do querosene de aviação lá embaixo, pelo lado negativo. Com rotas bloqueadas e combustível mais caro, as companhias aéreas estão operando com uma margem de lucro líquida média de apenas 2%, ou seja, sobra muito pouco de cada passagem vendida.
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2: Você sofre com dores constantes na coluna ou má postura pelo tempo que passa sentado no trabalho? O Pilates foca intensamente no fortalecimento do abdômen e do core, que é o centro de força e a verdadeira armadura que sustenta sua coluna. Ao unir o ganho de mobilidade com exercícios de força de baixo impacto, o método corrige os desequilíbrios musculares, alinha sua postura e blinda as suas articulações. Praticar Pilates regularmente é o tratamento e a prevenção ideal para viver uma vida livre de dores nas costas. Pense nisso.
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2: Hora de mais um Music Delivery aqui na Pool, sempre com um set especial para você. Desde já, obrigado aí pela sua conexão. 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E aí você vai poder ouvir a Pool também em casa, no trabalho, na caminhada, enrolando no trampo, onde quer que você esteja, com a Pool aí no seu celular. Aqui é o Jeff Fernandes, mixando e apresentando aqui. E First Choice abre esse set de anos 80. O original é de 77. E esse remix é de 1983 de Chef Bad Bone. E remixou aí quase todo mundo nos anos 80 e 90.

0: Este é o Music Delivery Carol Williams, Love Is You. O sample dessa música seria usado em 2000 no Spiller Groove Jet, lembra? Também North End com Happy Days de 81, produção de Arthur Baker, que produziu Africa Bambaataa, New Order, Freeze, Planet Patrol e também fez a produção musical do eterno Sessão da Tarde Curtindo a Vida Adoidado. Com a icônica dublagem do Niso Neto, o seu Ptolomeu da escolinha do professor Raimundo. O filho do Chico Anísio também, né? Você que tá reclamando aí que eu não falei. Antes, Jermaine Jackson com Burning Hot de 80, também de 80, o Brothers Johnson com Stomp, ainda Change, The Glow of Love. Vocais aí vários, hein, nesse projeto aí, o Change, que é um projeto italiano, né? Mas teve vocais de Jocelyn Brown, Deborah Cooper, Luther Vandross, o James Robinson, Lisa Fisher, entre outros. Isso aí lá pela década de 80, né? Essa música, inclusive, é de 1980. First Choice com Dr. Love, remix aí de Shep Pettibone. O original de 77 e esse remix de 83. Este foi mais um Music Delivery. Acabou. Ah, que peninha. Mais sets mixados aqui na Pool, 10 da manhã, 2 da tarde e 8 da noite, de segunda a sexta-feira. Lá no Instagram, estou lá com minha linda face, minha linda cara, no arroba JFVoice. E no YouTube estou no arroba JeffFernandes007, Jeff com dois Fs, 007, bom, James Bond. 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Fechado? Valeu pela conexão. Até o próximo.
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4: 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Se você quer manter

0: 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Isso afasta os bichinhos e mantém tudo protegido de forma natural. Sua dispensa agradece e sua família também.
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5: Vamos iniciando a nossa viagem espacial imaginária, orbitando o nosso planeta e trazendo para você as músicas do momento, as produções relevantes do universo Dance Underground e suas vertentes. Vamos decolando aqui com Milton Jackson e Brian Cage, numa absoluta exclusividade. Fire Emoji, aumente o volume, boa viagem.
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2: Voltamos para falar de destaques do streaming, dos cinemas, das séries, dos filmes e muito mais. Eu sou o Rui Bala por aqui. A Pixar vem com uma nova animação já em destaque no streaming, no Disney Plus, Cara de Um, Focinho de Outro. O filme é de Daniel Chong, criador da série We Bare Bears, uma mistura de comédia, aventura e ficção científica, contando a história sobre a importância do meio ambiente. Mabel é uma amante dos animais que usa uma tecnologia inovadora e salta sua consciência para dentro de um robô realista de castor, podendo assim se comunicar diretamente com os animais, resolvendo mistérios inesperados dentro do mundo animal. Nesse novo corpo, ela passa a compreender outros animais e conhece criaturas inusitadas, como libélulas, pássaros e códigos do lago, especialmente comer e ser comido. A experiência gera situações de humor, mas também alerta para os riscos de se alterar o equilíbrio natural. O elenco de vozes originais em inglês tem Meryl Streep como a Rainha dos Insetos e tem também Bob Mooneyham e mais Dave Franco, além de John Hamm. Grande desenho animado para as crianças e para os adultos. Cara de Um, Focinho de Outro, já disponível no Disney Plus.

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